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1: Aqui está a segunda hora do Clube 80. Eu sou o Luís Ferrão e trago comigo os franceses Bandolero e Paris Latino. Venha comigo e ouça as grandes canções dos anos 80. E não só. Bom fim de semana.

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1: Ligue-se connosco no Facebook, peça para aderir ao Grupo Clube 80 e depois partilhe as músicas que quiser dos anos 70, 80 e 90. Mico Mission, The World Is You.

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1: Agora, a banda de Robert Smith, The Forest, foi um post do António Pinto, que vive em Lisboa no grupo Clube 80 do Facebook. Depois houve outra dos Cure, Pictures of You. Obrigado, António. Um grande abraço. Volte sempre.

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1: Estamos na segunda hora do Clube 80. O António Duarte de Coimbra partilhou no grupo Clube 80 do Facebook Passengers, de Elton John. Grande abraço, amigo. Obrigado e volte sempre.

0: É sempre bom ouvir músicas que não passam de moda, que é o caso deste The Worker dos Fishers.
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0: Hoje lembramos um automóvel com o nome de Herbie.
3: Here comes a brand new Herbie.
0: Era um clássico da primeira matiné da RTP, um típico filme para ser transmitido ao domingo à tarde e faz parte do imaginário de muitos que cresceram na década de 80. A Disney era mais conhecida pelos filmes de animação, mas também produzia filmes com atores de carne e osso. E dentro desses, apareceram uns que a personagem principal era um carro. O Volkswagen Carocha era todo branco, com o número 53 pintado na lateral e na frente do carro, com riscas brancas, vermelhas e azuis a dividirem o veículo ao meio.
3: It's Herbie with all new styling.
0: Mas o Herbie não era um carro normal. Tinha uma mente própria e tomava decisões por si mesmo, para além de se conseguir movimentar sem condutor e de ser um excelente concorrente em corridas de automóveis.
4: I've never seen anything like it.
3: All new performance.
0: O primeiro filme, Love Bug, estreou em 1968 e em 1974 surgiu a primeira sequela, Herbie Rides Again, seguida por uma aventura em Monte Carlo em 1977.
3: In Disney's all-new Herbie Goes Bananas.
0: Em Herbie Goes Bananas, de 1980, o carro vive a sua aventura mais louca, a bordo de um navio que foi a sua última incursão no cinema.
5: 700 miles on a banana boat with wheels.
0: Só voltando ao grande ecrã, em 2005, com Lindsay Lohan, como a condutora do simpático Carocha.
6: And then there's Maggie Payton, who starred last.
0: Pelo meio, houve um filme que foi feito só para a televisão em 1997, com o mesmo nome do primeiro filme, que mostrava as origens deste peculiar automóvel.
7: Gotta say, Payton, you and Herbie, you make a great team.
8: We make a great team.
7: Yeah, I thought you'd be a good driver, crew chief, for poor out there, huh?
8: Herbie, help me out here.
0: Como tantos heróis daquela altura, Herbie vivia uma aventura sempre com pessoas diferentes, ajudando uma família diferente a cada película, como era tradição nesses tempos. Qual será o vosso preferido?
3: Herbie, a car that drives everyone bananas.
0: Hoje lembramos um automóvel muito especial no Clube 80, o Herbie.
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0: Agora, tomem lá duas grandes canções vindas da terra dos cangurus. Overkill e Who Can It Be Now, dos Man at Work.

0: Obrigado por gostarem tanto das músicas do século passado. Mais um post no Grupo Clube 80 do João Fuseta de Setúbal. Aqui está Self Control, de Laura Branigan. Obrigado, João. Grande abraço.
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0: Está quase completo o programa deste fim de semana. A fechar ouvem Marisa Liz e os Ornatos Violeta. Obrigado pela companhia. Eu volto na próxima semana.
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2: Sou o Jorge Gabriel e gosto de música dos anos 80.
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0: Boa noite, sejam bem-vindos à nossa emissão de hoje do Jardim de Segredos, como habitualmente acontece, aos domingos, entre as 10 e a meia-noite. Deixem-me só apresentar os habituais colaboradores. Boa noite, Angelina. Boa noite, Silvina. Boa noite, professores. Quem é que de vós quer ser o primeiro?
1: Boa noite, ouvintes da Rádio Portugal Cidade, da Rádio Alto Douro. Sejam muito bem-vindos a mais um espetacular Jardim de Segredos. Há sempre muito boa música, muito bons poemas e muito bons comentários do professor Joaquim Lagartixa. Por isso, fiquem connosco.
2: Agora é o professor, ela deixou a deixa.
3: Certíssimo, muito bem, então uma boa noite também para os nossos ouvintes, da minha parte. Vamos então aqui começar mais um Jardim de Segredos. Hoje um pouco temático, não é? A avaliar pela canção com que abrimos. Eu não... Bem a propósito, em virtude dos acontecimentos que... ao longo do mês de junho, e se vão prolongar ainda por este mês, tem acontecido por aí, toda a gente fala de futebol, futebol, futebol, e começamos com uma canção bem a propósito. Fiquem connosco, vamos ter certamente mais surpresas do género.
2: É verdade, assim foi, pusemos uma canção dedicada ao Cristiano Ronaldo, feita pela Shakira, que dedica esta música ao Cristiano Ronaldo, e eu acho que está muito bem feita, está em inglês, em espanhol, e é ao estilo da Shakira, que nós estamos todos habituados. É dançante, é divertido, e não deixa de ser uma grande homenagem a um jogador que muitos criticam, outros nem tanto assim, mas exatamente, não deixa de ser um símbolo muito importante, tanto para Portugal como a nível mundial. Até agora ele tem feito grandes coisas e tem levado o nome de Portugal a todos os cantos do mundo. Quando se fala em Portugal, ninguém fica indiferente, diz logo Cristiano, não é?
0: É um modelo estratosférico, como usando, ou parafraseando, ou usando uma expressão que define muito bem aquilo que é Cristiano Ronaldo, e portanto usar a expressão estratosférico não desdignifica nem o próprio, nem a quem o diz. E portanto acho que pronto. Amanhã vamos ver como é que nos
2: como
0: vamos
2: é que
0: sair
2: as coisas correm
0: frente à nossa vizinha Espanha, não é? Um diálogo e um confronto ibérico, não é?
2: Sim, portanto, mas vamos mudar a coisa. De Espanha nem bom vento, nem bom casamento, e nós vamos cortar isso mal para a raiz, vais ver como é que é.
0: Sim, vamos ganhar, e acredito que vamos ganhar.
2: Há uma coisa certa. Ele, ou Portugal ganha ou vem embora para casa.
0: Ou ganha
2: ou vem para casa. Portanto, ao vir para casa, perdeu. Agora, a nossa esperança é sempre a última a morrer.
0: É a crença nos Simpsons, não é?
2: É, exatamente. Os Simpsons dizem que Portugal vai chegar à final, vai jogar com o México, e quem ganha é Portugal. Portanto, isso foi a previsão dos Simpsons. Vamos ver se eles têm razão ou não. Segundo um grande estudo que foi feito em todas as coisas que os Simpsons disseram até agora, tudo se realizou. Portanto, vamos ver a questão das torres, a questão do Trump ir para o governo,
0: a recepcionar Cristiano Ronaldo.
2: Sim, exatamente. A questão do Neymar, que mudou de patrocinador, deixou, já não me lembro.
0: A Puma.
2: Não, passou para a Puma, mas ele era
0: da Adidas.
2: Da Adidas, e passou para a Puma. Tudo isso eles preveram. E preveram uns anos antes disso acontecer, é engraçado. Não foi no mesmo ano, foi tipo 3, 4 anos de antecedência. E eles sempre disseram que Portugal ia jogar com o México num Mundial e que Portugal ia ganhar. Mas até agora, só duas vezes é que Portugal se cruzou com o México. Uma delas, o México saiu logo na primeira fase de grupos. Na segunda, Portugal saiu na primeira fase de grupos. E agora é que estão a par. Portanto, por isso é que dizem que este ano vai ser Portugal a ganhar. Vamos ver. Temos que ter esperança.
0: Eu sou muito franco. Acho que, professor, não sei se corrobora da mesma opinião, mas neste momento Portugal tem uma equipa com jogadores escolhidos a dedo e são de facto, vem mesmo a talho de foice e digamos que entroncados nas melhores equipas a nível mundial do futebol europeu, não só, mas as estruturas que têm a ver aqui com a velha Europa estão nos maiores colossos do futebol mundial.
3: Sim, bem, isto é assim, isto agora são equipas muito, muito equilibradas, e tanto pode dar para um lado como dar para o outro. Isto agora é de um ponto de vista lógico, racional, é impossível prever realmente vai acontecer, se for. Por isso é que o futebol tem um encanto que tem, né?
2: Pois é, imprevisível.
3: Para ver o que é que ia dar, agora, ninguém ligava a isto.
2: Agora todas as equipas estão mais ou menos ao mesmo patamar. Pronto,
3: exato,
2: é imprevisível.
3: E para além do fator menos lógico, então o Cabo Verde quase que ia passando aos penaltis com a Argentina, e há um fosso enorme entre os milhões que os argentinos ganham a jogar à bola e os milhares que os cabo-verdianos, apesar de tudo, ganham, porque também quase todos os jogadores de Cabo Verde também estão em campeonatos no estrangeiro, não é jogar lá em Cabo Verde que eles tinham atingido, que eles conseguiam atingir o nível que apesar de tudo atingiram, não é? Portanto, aqui, para além, agora então, as equipas são cada vez mais equilibradas do ponto de vista teórico, do valor, das performances, e mesmo quando não são assim tão equilibradas quanto isso nesses valores que se podem medir, mesmo assim às vezes surgem surpresas, né? Cabo Verde foi uma delas, o Paraguai também foi outra, né? O Paraguai, que eliminou a Alemanha. E tirando depois outros jogos que já para aí aconteceram, nos quais se não estava à espera, teoricamente, equipas mais fracas tivessem obtido os resultados como tiveram, não é?
0: Claro. Mas agora.
2: Agora vamos ouvir uma música.
0: Ou não?
2: E depois vamos falar no erro crasso que vamos esperar que a nossa equipa não o tenha.
3: Não cometa.
2: Exatamente.
0: Pois, se eu vos disser que o erro crasso maior é, sem dúvida, ficarmos aqui. Entramos exatamente naquela expressão que tu disseste que ia acontecer, que é o erro crasso. Porque tenho aqui um crasso erro, mas não é meu, é do sistema, e tenho que preparar a próxima música que não está aqui alinhada.
2: Não está?
0: Não.
2: Então,
0: vamos falar
2: vou falar crasso. Do erro crasso, a origem desta expressão, o porquê e como é que ele chegou aos nossos dias. Esta expressão vem da Roma Antiga. Na Roma Antiga havia um triunvirato, era o poder assente em três, dividido em três generais, não é? Três pessoas que dividiam o poder. Neste tempo havia o Caio Júlio, o Pompeu e o Crasso, o dito Crasso. Este último foi incumbido de atacar um pequeno povo chamado Partos. Mas o Crasso era muito confiante na vitória, porque aquele povo era muito, muito pequeno. pequeno e não tinham grandes possibilidades, e resolveu abandonar todas as formações e técnicas romanas e simplesmente atacar. Ainda por cima, escolheu um caminho estreito e de pouca visibilidade, que ele estava mesmo confiante. Se apá, aquilo, a gente chega lá, dá cabo
3: dos partos,
2: dava cabo dos partos todos e acabou-se. Mas os partos, como não eram parvos, eram espertos também, mesmo em menor número, conseguiram vencer os romanos, sendo o general, o Crasso, o primeiro a cair. Desde então, sempre que alguém tem tudo para acertar, tem tudo para ter um bom sucesso, mas comete um erro estúpido, dizemos que foi um erro crasso. O tipo tinha tudo nas mãos.
3: Exato.
2: Tinha técnicas, tinha uma boa formação de homens, um maior número, mas achou que os outros não tinham tanta importância assim, e então, olha, morreu logo.
3: Excesso de confiança.
2: Exatamente. Portanto,
0: isso
2: já temos aqui, sabemos que o Crasso era o tal general estúpido que não soube fazer uma boa avaliação da situação.
0: Mas acho que nós tivemos aí um bom Crasso.
2: Crasso? É? Qual foi? Sim.
0: Ou foi o Till Crassman?
2: Não, não, isso é Crassman. Mas esse Crassman não era burro.
0: É só que uma pequena brincadeira com o
2: Till Crassman era muito despertinho.
0: Era muito bom.
2: Era muito bom. Esse não cometia nenhum erro crasso.
0: Por isso é que esse não era crasso, esse era só Crassman.
2: Crassman.
0: E era de origem, mas
2: não era. Não sei se conheciam a origem destas pessoas.
3: Não conhecia, não. Eu lembro-me de ter lido essa história desse general e do triunvirato romano, mas não fazia ideia de que realmente a expressão
2: tinha essa origem. Eu, por acaso, pensava que Crasso tinha a ver com o latim, não é? Que tinha a ver com essa origem latina, mas não Crasso como sendo o nome de um general. Também fiquei surpreendida.
0: Muito bem.
2: Então, música já ou Crasso?
0: Já está.
2: Pronto,
0: de Crasso a Crassman, não é o que tem aí, mas é aqui o GNTK que nos traz este magnífico Pátria Mãe.

Futebol é a poesia dos pés, um bailado de emoções no retângulo verde, entre o apito inicial e a rede a balançar. Cada drible é um verso, cada golo um refrão e cada adepto um poeta que cede à magia da bola. Desconhece o autor.

0: Então, professor, concorda que o futebol é a poesia dos pés?
1: E da cabeça, porque há grandes golpes de cabeça, grandes jogadores que têm coisas, fazem coisas impressionantes, como aquele gol que o Cristiano Ronaldo marcou, já não me lembro que país foi, também foi num campeonato destes assim importantes, em que ele saltou a um metro, fez um salto de um metro e tal, e apanhou uma bola que vinha disparada a uma boa quantidade de metros de distância dele, e como é que ele consegue saltar, acertar com a cabeça na bola, o indivíduo
0: e marcar
1: gol. Exato, e marcar gol, acertar e desviar a trajetória da bola e imprimir-lhe uma velocidade tal que o guarda-redes que estava lá para apanhar não conseguiu apanhar. Quer dizer, há aqui um conjunto de habilidades, porque a bola não vem disparada de longe, vem também a uma velocidade grande, não vem a morrer, não é? Não vem a pingar.
0: Exato,
1: e como
0: exato.
1: É que ele consegue fazer a agilidade tal para fazer um salto mesmo na altura própria, no momento exato em que a bola ia passar, acertar-lhe com a cabeça, desviar a trajetória para a bola, para a baliza, e fazer com que ela atinja a baliza a uma velocidade tal que o guarda-redes não teve tempo para apanhar.
0: Por isso é que o indivíduo que escreveu este texto diz, e o adepto é o poeta que cede à magia da bola.
1: Exatamente, sim, porque o próprio objeto em si, a bola, tem qualquer coisa de mágico, porque é esfericamente perfeito, não é? Portanto, é uma
0: Exato.
1: Esfera perfeita, salta, desde que lhe imprimam um movimento, ela capricha em toda uma série de trajetórias, e por isso tem, quase por ela própria, já tem uma certa magia, e às vezes
0: revoluteia
1: de forma esquisita.
0: Exatamente.
1: Como é que, por exemplo, o célebre Cantinho do Moraes, não é? O Sporting ganhou apenas uma taça europeia, uma taça das taças, foi um canto marcado direto. Ora, para quem está acompanhando isto, a malta está a ver a baliza, não é? E o indivíduo que marca o canto, ele marca a bola a partir da bandeirola de canto, que está lateral em relação à baliza. E como é que o gajo conseguiu, com um pontapé apenas, a bola não bateu a mais ninguém, fazer com que ela descrevesse uma curva para ir cair dentro da baliza, atirando a bola, nem sequer é de frente, nem sequer é oblíquo, a bandeirola
0: de
1: campo é lateral em relação
0: exato.
1: À baliza.
0: Exato.
2: É a magia do futebol, professor.
0: É tal magia. Como o poema que eu vou ler mais à frente, que diz que a bola tem uma forma sacra.
1: Exato. Portanto, e para não falar, já agora só acrescentar aquele famosíssimo gol do... Não é aquele que ele meteu com a mão, Maradona.
2: Ah, sim.
1: É um que ele marca, lá na Argentina também, em que ele pega na bola ao pé da baliza dele, passa 8 ou 9 jogadores, ou 7 ou 8, pelo menos, sem, nenhum deles o consegue driblar, nem sequer... com a bola nos pés, não consegue roubar a bola, nem sequer fazer falta, e ele marca um gol nessas circunstâncias.
2: Eu lembro-me
1: como é que ele consegue?
2: Nessa jogada.
1: Pega na bola ao pé da baliza dele, passa 8 ou 9 adversários. É. São adversários, mas são tipos que também são jogadores de bola, não é qualquer um.
2: Se foi em Inglaterra, Argentina, foi assim um jogo
1: sim.
2: desses muito bom.
1: E marca gol. É uma
2: sim.
1: coisa.
2: Não há aqui. Eu não, por acaso não lembro bem qual foi a equipa adversária, mas creio que foi uma dessas grandes equipas também. Mas fica aqui.
1: Que os nossos ouvintes possam reagir e nos explicar também.
2: Exatamente, nos dizer quem foi a equipa contra quem o Maradona jogou e que passou-os todos, fintou-os todos e marcou o gol. Bom, isto, pronto, há muitos que têm o futebol para a vida, não é, professor? Se nascem para o futebol. Lembrei-me agora aqui. De uma expressão do meu querido Sérgio Godinho, que também tem a ver com o futebol, que diz que o que faz.
0: Já não me lembro. Pronto. Então,
2: foi daquelas brancas que surgiram aqui de repente.
0: Então, vamos
2: à música. O que é que tinha a ver com quem melhor os fintar é que foi marcar o tento? Mas isso não, não,
1: eu tenho uma ideia também, mas não consigo. Mas sei que há qualquer coisa engraçada do Sérgio Dinho, que ele estás a aludir.
2: Mas quem melhor os fintar é que vai marcar o tento?
1: Eu sei a que é que tu estás a aludir.
2: Eu falhei uma primeira parte da quadra.
1: Não consigo lembrar.
2: Mas pronto, vamos à música, vamos depois de termos escutado o Matias Damásio e o
0: Ever
2: Marques, que nos dizem aqui um bonito poema, Loucos, e este poema é mesmo muito bonito. Já a seguir vamos ouvir O Amor Não Termina Assim, é verdade. Vamos lá então ouvir este bonito tema dos Calema.

Nasci para a bola jogar. O futebol é a minha vida. O lindo sonho sonhado é um gol bem marcado. Esse mister com atenção para na baliza acertar. Bate forte o coração. Tento um bom golo marcar. Golo! Golo! Que bela palavra mágica. De feliz fico um tolo. Faço figura trágica. E se o gol festejares, devo sempre recordar que para bem saber jogar, tenho de me empilhar. Para ser bom jogador, devo ter habilidade. Mas para ser de valor, tenho de ter humildade. José Mário, jogador que foi da cantera do Sporting Clube.

0: É futebol. Pois é, professor. Como é que é?
1: É assim mesmo, como está escrito no poema, né? Porque humildade é um sentimento, uma prática que se tem que ter para se conseguir uma das coisas, para se conseguir ser um bom jogador de futebol, porque uma pessoa pode ter jeito, e infelizmente conhecemos casos de indivíduos que tinham um bom jeito para o futebol, mas depois, por causa de falta de humildade, excesso de confiança, não direi que cometeram o erro crasso de confiar no seu excesso de confiança, porque isso não é um erro, é uma maneira de estar, e depois não prometeram muito e acabaram por não conseguir, se calhar, potenciar aquelas que eram as características que eles tinham de origem, né? Porque isto envolve, evidentemente, muito trabalho, né? Muita persistência, muito treino, e o Cristiano Ronaldo é um paradigma disso, né? Contam-se muitas coisas. Ele, por exemplo, veio para Lisboa, acho que tinha 11 ou 12 anos, para o Sporting, e não gostava de comer sopa, como qualquer miúdo, ou como quase todos os miúdos. E houve alguém que lhe disse: epá, olha lá, tu tens que comer sopa, porque tu, assim, sem sopa não vais conseguir ser um bom jogador de futebol, pá. E a partir daí o Cristiano Ronaldo nunca mais negou sopa e quis sempre sopa. E outra coisa que se conta é que ele sozinho estava num quarto alugado na Avenida da Liberdade, e levantava-se às 6 e tal da manhã para correr à avenida para baixo e para cima, não sei, uma vez ou duas, ou lá, mas não sei, já não sei, sozinho, antes de ir ainda para os treinos, portanto, sem que isso fosse uma recomendação sequer do treinador. Portanto, é um homem que consegue realmente aquilo que conseguiu, construiu a carreira que construiu, com jeito, claro, a natureza dele já, a natureza física, mas... depois a vontade e o empenho foram fundamentais, não é?
0: Mas há relatos que de facto se contam daquele que, mesmo após os treinos, ficava no campo sozinho.
1: Sim, exato, também.
0: A atirar as balizas, a atirar aos postes, a atirar à barra, exato, a atirar ao lado, exato, para ver de que formas é que podia alcançar o alvo. Para conseguir se ingrar. E de facto,
2: ele estudava as técnicas sozinho. Sim. E tentava apurar-se o máximo possível.
0: Exatamente.
2: É assim. E agora, Nina Silvina.
0: Isso parece-me quase aqueles amigos que têm a vontade tão intrínseca de estudar, que enquanto os outros vão jogar à bola, eles vão para casa junto ao candeeiro da mesa de cabeceira, marcado nos livros, porque não tem outra coisa a fazer se não estudar. Para ser alguém na vida, não é, professor?
1: Portanto, estou-me a construir uma... É para fazer um... Qualquer coisa na vida...
0: Seja o que for.
1: Dessas, seja o que for. Se a pessoa não tiver empenho, não chega lá, né? Pode ter muitas características... facilitam isso, mas o empenho e a cabeça da pessoa, a sua vontade, é determinante. Né?
0: Depois ouvimos este beijo roubado de Zaneb, de... Como é que é? Beijo roubado de Cesar Évora. Porquê que eu lhe chamei Susana? Não sei porquê. A vida às vezes prega-nos
1: muito. É do calor.
0: E dizer-vos que Cabo Verde também teve uma participação extraordinária.

0: Eu não queria deixar passar este programa em claro, já que estamos e começámos e aqui o dedicámos ao futebol, de certa forma, para falar nas jogadas impressionantes das equipas, da equipa cabo-verdiana, que tão somente se debateu tão bem contra a grande e poderosa Argentina de Leo Messi e de outros como Diego Maradona e as mãos de Deus, não é, professor?
1: Exato. Sim, repara, há de certeza muitos milhões de pessoas que neste momento ouviram pela primeira vez falar de Cabo Verde, e de certeza que desses muitos milhões que pela primeira vez ouviram falar de Cabo Verde, largas dezenas de milhares provavelmente, foram ver onde é que fica, foram ver que tipo de país era aquele, porque é que eles são, como é que vivem, enfim, que existe, é uma janela, abre-se aqui o turismo, que tipo de turismo é que há, praias, modo de vida, artes, etc., que aquela rapaziada que andou ali a jogar proporcionou ao seu país através dos resultados que conseguiram obter. E depois o futebol também tem esta coisa impressionante, é muita coisa negativa, mas a gente agora esquece as coisas negativas, conflitozinhos, as baixezas que se vão fazendo para se conseguir resultados, mas isso é outra história. Uma outra coisa positiva e engraçada que o futebol tem é que o futebol parece realmente uma coisa, um jogo realmente democrático, no sentido em que mesmo os pobres conseguem chegar lá ao topo, não é? Cabo Verde é um país bastante pobre, semidesértico, e conseguiu fazer a figura que fez. O Pelé era um indivíduo humilde. O Maradona era um miúdo de bar de lata, ou quase. Epá, e tantos outros que agora não...
0: Mas não, porque agora nós sabemos que grande parte dos jogadores que estão a jogar na seleção de Cabo Verde são jogadores que jogam na Europa, Américas, sim. Áfricas. Sim. E claro, nas Áfricas, quando eu digo Áfricas, vamos ali para o Norte de África, até para,
1: sim,
0: o Oriente,
1: para
0: o
1: Marrocos, aqueles países Europa, mais desenvolvidos. Sim.
0: E, portanto, isso dá-nos a possibilidade de ter, de facto, aqueles talentos que nós encontramos, e muitos deles estão em Portugal, como o Giovanni Cabral, como... enfim... Ficaríamos aqui quase uma semana e não acabávamos o programa a dizer nomes de cabo-verdianos que estão espalhados pelo nosso país, e fora aqueles que ainda não tiveram a sua oportunidade, não é? Daí que hoje em dia o futebol é magia, continua a ser magia, mas já continua a ser gerido por muitos milhões. E então, os empresários, e muitas vezes depois perde-se a magia, perde-se aquela magia, embora dentro da magia do futebol perde-se aquela como é que eu ia te explicar isto, aquele
1: encanto,
0: é o encanto em troca dos milhões.
1: Exato, sim, hoje em dia
0: consigo explicar.
1: O futebol está ultra profissionalizado. Eles inclusive têm nas camisolas GPS que permitem medir quantos quilómetros é que correram ao longo do jogo, os batimentos cardíacos, a massa, o peso, a quantidade de gramas ou de quilos que perdem, tal, que isto está completamente cientificizado e cronometrado ao milímetro. E claro, aquele futebol que se praticava nos anos 70, no tempo do Pelé, era um futebol muito mais de encanto. E muito mais técnico, e muito mais de improviso, de dedicação. Pelé nunca jogou fora do Brasil, né? Fora depois para o fim foi para o Cosmos, mas já foi no fim da carreira.
0: Claro.
1: E hoje em dia, mesmo no Brasil, e o Brasil é o país do futebol, ou pelo menos foi nos anos 70, 80 e 90 o país do futebol. Hoje em dia, se calhar, já não tanto, mas mesmo os jogadores do Brasil, da seleção brasileira, eu creio que só um ou dois, que é o guarda-redes, o goleiro, como eles o chamam, o Ellison, e o Paquetá, eu acho que foi.

0: gosto por técnica,
1: sim,
0: por darem espetáculo para além do golo e para além do resultado final. Uma coisa impossível.
1: É verdade. Pronto, porque já não falámos do velho Garrincha, não é?
0: Exato, Garrincha, que olha, esse foi um dos casos que passou ao lado, entanto depois ele era um indivíduo de uma favela também, viu-se com muito dinheiro, começou a meter-se em coisas complicadas. É o caso do Maradona também, o Maradona com a cocaína. Maradona, uma vez eu ouvi uma entrevista.
1: O Vítor Batista, que, vamos voltar aqui também ao nosso país.
0: Exato, o nosso Vítor Batista. Maradona uma vez estava a ser entrevistado numa rádio argentina e eu ouvi um bocado dessa entrevista e eles estavam a comentar, a passar os não sei se não era numa rádio, acho que era num vídeo, eu sei que vi isto. Estavam-lhe a fazer a entrevista e ao mesmo tempo que eu fazia a entrevista mostravam-lhe as jogadas mais famosas que ele fez e comentava, ah, e quando fizeste isto naquele jogo e para papá, e quando fizeste aquilo e aquilo outro. E ele disse assim: mira que jogador hubiera sido eu se não fuera la cocaína. Olha lá, que jogador não teria eu sido se não fosse a cocaína. E pronto, e mesmo assim, mas era de facto.
1: Mas hoje em dia acontece muito dessas. Enfim, desses propósitos de pensamento, porque se tomam muitos medicamentos para fortalecer a componente muscular.
0: Para poder
1: ter uma força, sim, para além do canal lá. Só que depois, quando é na hora da verdade, se não os tomarem, não fazem nada. E por isso é que muitos depois caem do pedestal com uma cambalhota mortal.
0: Depois também é muito difícil gerir a situação. Tipo, com 40 anos, 30 e tal, passou grande parte da vida até aí a jogar a bola e depois deixa de poder. Quer dizer, isto implica aqui uma acomodação psicológica e uma capacidade de gerir a sua própria vida emocionalmente que não é fácil.
1: Nada é fácil.
0: Mas para qualquer desportivo, para qualquer desportista, não é só para jogador de futebol, qualquer desportista de carreira.
1: Não, mas até porque já sabe que depois, que o pior é depois quando a máscara cai, não é, professor?
0: Quando já não se conseguem ter. Aquilo é quase como uma droga, de entrar dentro do estádio, sentir os aplausos, a pessoa vive para aquilo durante os melhores anos da sua juventude e depois com 40 anos viver, conseguir dar a volta e preparar a sua cabeça para perceber que isso já não lhe vai acontecer mais, por vezes, nunca é fácil. Em alguns casos a situação é complicada para qualquer grande esportista de carreira.
1: Muito bem, vamos voltar já daqui a pouco para a segunda hora e a Silvina vai abrir essa hora com um poema que nos vai trazer. Nós vamos ouvir mais um tema musical aqui. As bandas que nós trazemos, desta vez com mais uma africana, chama-se Danai, e traz-nos do álbum Meu Mar, um bonito tema, o álbum A Condição de Louco, e o tema Meu Mar, grandes músicas só aqui na Rádio Clube ao Mundo, através da web. Somos Portugal Stars e, por certo, voltaremos daqui a pouco para a segunda hora.

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0: E cá estamos nós para a segunda hora. Escutamos aqui este magnífico trabalho de João Gilberto neste início de segunda hora com Da Cor do Pecado. Professor, não querendo cometer aqui nenhum pecado em cortar-lhe a palavra, já tinha concluído aquilo que estava a transitar da primeira hora e tinha a ver com, enfim, com a questão da linguística, da linguagem, das diferenças linguísticas entre o português do Brasil e o português de Portugal.
1: Sim, acho que ficou mais ou menos tudo. Isto são coisas de... são todos, né, homens que se dedicam a estes assuntos. E depois, quando eles sabem dessas coisas, se põem a falar disto, eles que sabem. Estavam aqui horas e horas, né, mas são questões de língua, linguística, muito sociolinguística, chamada sociolinguística. São coisas naturais, né? As línguas não evoluem como os académicos querem, é como o povo que as fala, é que decide como é que elas vão evoluir, né? Vão se distanciando umas das outras. Aliás, se isso não fosse assim, ainda estávamos a falar latim, né? Deste território onde nós vivemos, Portugal, Espanha, França, numa altura da história em que o latim era a língua falada em toda esta área mediterrânica, inclusive até o território onde hoje está Marrocos e a Tunísia e a Argélia, que hoje em dia as pessoas que lá estão falam línguas completamente diferentes das latinas.
2: Mas o idioma é francês, o oficial, pelo menos na Tunísia. Na Tunísia é francês.
1: Sim, mas é... está cada vez também menos, o francês também está em franco recuo nesses países.
0: É um pouco por culpa de se ter tornado como língua oficial do mundo o inglês, não é?
1: Sim, da concorrência, o inglês está a ganhar essa concorrência. Esses países às vezes também, porque nós olharmos aqui para Marrocos também é um mosaico linguístico variado, e então eles acabaram por optar pelo uso do francês para terem uma língua que pudesse funcionar como oficial para o entendimento de todos os marroquinos, desde o lado do deserto de Marrocos, ainda é um país grande, desde o lado do deserto de Sahara, onde há tuaregues a falar dialetos ou línguas completamente diferentes da língua árabe, até aos berberes, que é uma língua, os habitantes aqui de umas zonas montanhosas que eles têm, já lá viviam quando os muçulmanos conquistaram aquilo, e portanto têm também uma são de famílias linguísticas também diferentes, porque isto de termos um país e uma língua apenas como nós, isto é uma exceção no mundo. A gente é que pensa que todos os países... mas há muito poucos assim, e os que são assim, por exemplo, a França, até ao século XIX, antes da generalização da escolaridade obrigatória, havia francês, pessoas que viviam no território francês, que não entendiam pura e simplesmente o francês, falavam dialetos como o basco, por exemplo. Depois o progresso da escolaridade, a obrigatoriedade da escolaridade e tal, é que foi fazendo com que as pessoas fossem escolarizadas unicamente no francês. Aliás, eram castigados, miúdos nos anos 20, 30, 15, 10 do século passado. Isto também acontecia em Itália, com os dialetos, diferentes dialetos italianos. Eles eram castigados com palmatoadas, os miúdos, por falarem como eles chamavam, o patuá. Patuá quer dizer quase que o calão, a língua que era desvalorizada, que ao fim e ao cabo era a língua materna, a língua que se falava em casa. E portanto isto foi fazendo com que essas línguas nacionais, há países onde as línguas coloniais estão em franca desagregação, uns mais acelerados do que outros, caso de Marrocos, o caso da Argélia e o caso da Tunísia, é um dos exemplos em que o francês está a perder terreno por causa da concorrência com o inglês e também por razões políticas.
0: Claro. Muito bem. Quanto à questão linguística, está tudo explicado.
1: Está tudo.
0: E quanto ao poema da Angelina, está concluído?
1: Pronto, a Angelina também já aqui o desembrulhou, portanto, pronto. Já falámos aqui na questão do tango. Só para terminar aqui o se, que é a componente básica, digamos assim, estilística e ideológica deste poema, tudo isto gira à volta deste se condicional, é uma, portanto, uma palavra, uma pequenina palavra, que é das mais, das palavras, se pode pôr isto nestes termos, das mais humanas que há, né? Porque exprime um tipo de raciocínio que só o homem, pelo menos segundo o nível atual dos conhecimentos científicos, só o homem é que é capaz de pôr de pé, né? Um gato, por exemplo, ele, embora não saber utilizar linguagem articulada com palavras e tal, mas o raciocinar ou isto ou aquilo, ele é capaz de fazer. Ele está com muita fome. Gato ou cão, se puserem dois pratos, duas comidas diferentes, ele olha para aquilo, olha para um, olha para o outro e escolhe ou um ou outro, mas este raciocínio.
0: Mas se, por exemplo, se lhe colocarem um prato a um gato, ou a um prato com comida de gato e a outro com comida de cão, e aliás até podem juntá-los, aqueles que se dão bem, logicamente, há cães e gatos que se dão bem, acredito que eles, no seu lógico raciocínio, vão escolher cada um aquilo que habitualmente comem.
1: Sim, exato, mas eles olham para aquilo e entre uma ou outra eles escolhem. Ou se eles são incapazes de se projetarem como nós, né? Se projetarem, de se criarem um alter ego, uma outra hipótese de ser. Portanto, quando eu digo se eu for, se isto ou se eu fosse aquilo, como projetar para fora de mim, criando uma espécie de outro, ou hipótese de outro, claro que não é um outro físico, mas cria uma hipótese de ser, uma hipótese de outro, de um diverso, e isto é um raciocínio que só, ao que parece, até ordem ao contrário, só o homem é capaz de fazer, não é?
0: Muito bem, a Angelina ia dizer qualquer coisa, mas como não tinha microfone...
2: Não, eu ia dizer que o animal não consegue pensar... Se eu comer este, depois posso comer aquele. Pronto.
1: Exato.
0: Não, ele come
1: se aquele. Ele já não faz.
0: Ele come aquele que mais gosto lhe der. Exato. Se depois sobrar do outro, mas, então é que lá vai.
2: Mas não pensa que, olha, vou comer este porque depois vou poder comer aquele. Não, ele vai logo diretamente a um para saciar a fome e não se preocupa com o outro prato. Digo eu, penso eu.
1: Sim, não se projeta no futuro, não se projeta no outro eu diferente daquilo que ele era.
0: Muito bem. Vêm aí os olhos tristes de um senhor que tem por nome Barcos de Alencar. E depois trago-vos um poema de Alfredo Guisado.

Elogio da desconhecida. Ela, seus braços vencidos, nalzem procura do mar, caminhos brancos, compridos, que conduzem a luares. Se ao meu pescoço desenrola, eu julgo com alegria que trago ao pescoço um dia, como se fosse uma gola. O lar, lâmpada acesa, para alumiar a princesa que em meus olhos causa alarde. E o dia, longe esquecido, é um lençol estendido numa janela da tarde. Alfredo Guisado, em Antologia Poética.

0: Pois é, e aqui estamos nós para comentar mais uma vez um poema. Para já passou por cá este bonito tema, qual éramos para ter fechado a primeira hora, mas ficou agora para a segunda, que também não caiu nada mal. Cada volta é um recomeço. Era assim o nome do que acabámos de ouvir, de Eduardo Costa. E o poema, professores, o poema O Elogio da Desconhecida. Ela, seus braços vencidos, naus em procura do mar. Que tal?
1: Um alfarero guisado, não é?
0: Exatamente.
1: Mas a desconhecida, isto é sempre uma coisa que os desconhecidos, sejam eles uns ou as, são sempre coisas que têm um caráter duplo. Ou podem. Nunca se fica indiferente perante um desconhecido ou uma desconhecida. Ou sentimos uma atração, pode ser mais forte, menos forte, depende da natureza de cada um e da coragem e das necessidades também de cada um, ou se sente uma forte atração por conhecer esse ou essa desconhecido ou desconhecida, ou há um sentimento de repelir, de afastamento, de medo, de desencorajamento. Indiferente é que normalmente não se fica, a não ser que, bom, estamos a falar em situações de contacto que se proporciona um contacto direto. Quando um gajo vai num autocarro cheio de gente, as pessoas são desconhecidas, aí a gente vai cá na nossa vidinha, nem pensamos se são conhecidos ou se são desconhecidos, são ali.
0: E que nos ninguém se trata de... e que nos não chateiem a molécula, não é?
1: Exato. Nesse caso aí, nessa situação societal, isso não é. Nem se fala em conhecidos ou desconhecidos, são pessoas que estão ali, mas que têm caráter completamente neutro. Mas numa situação de digamos, em que há intercâmbio ou interação, a primeira ou se sente uma coisa ou outra. Normalmente não se sente essa indiferença, né? Esse não interessar-se. E depois ele fez aqui um elogio, né, da desconhecida, com recursos poéticos interessantes, como termina aí com a história do lençol, né? Eu agora já não me lembro bem como é que... Porque ele constrói uma imagem bastante interessante no poema, em que ele fala uma roupa ou no lençol, depois agora não me lembro, em que, pronto, é
0: onde ele diz: "E o dia longe, esquecido, é um lençol estendido numa janela de tarde."
1: Exatamente. É muito interessante essa. Isso é ao mesmo tempo uma metáfora e uma outra figura de estilo. A Silvina corrigir-me-ia se estivesse aqui, mas eu acho que é uma nímia, que é ao mesmo tempo uma metáfora, porque é uma comparação com o recurso ao lençol e à janela, e aqui são tomadas do ponto de vista metafórico, e depois uma metonímia, que é uma figura de estilo em que se toma, em vez de se falar no objeto em si, na coisa em si ou na pessoa em si, alude-se a um objeto, no caso aqui ao lençol, a roupa, o lençol, que faz lembrar essa pessoa. Portanto, há aqui uma riqueza de figuras de estilo muito interessante no poema, que ele vai buscar aqui para, enfim, evocar o sentimento que no poeta produz essa pessoa, essa desconhecida, acerca da qual ele faz o elogio. Se a conhecesse, só para terminar, se calhar se a conhecesse realmente, deixaria de elogiar, mas isso é outra história.
0: Porque ele aqui diz: "O luar lâmpada acesa para alumiar a princesa que em meus olhos causa alarde, e o dia longe esquecido", portanto o dia já lá vai para trás, "é um lençol estendido numa janela da tarde."
2: Pois é, porque no fundo esta esta princesa era uma desconhecida, mas que o encantava, digamos assim.
1: Pois, pois.
2: E então eu...
1: E resta saber se ela viesse a conhecer realmente,
2: se continuava a encantar. Pois, exatamente.
1: É o que se passa muitas vezes com, hoje em dia, os chamados conhecimentos virtuais.
2: Exato.
1: Nos conhecimentos virtuais pode-se produzir este efeito. E às vezes, quando as pessoas se encontram, às vezes não, mas às vezes sim, quando se encontram na vida real, acabam por se desencantar. E por vezes isso não acontece, repito, mas às vezes há, porque se cria uma imagem da pessoa, que é que a pessoa deixa criar ao outro quando se esconde ou se mostra por trás de um ecrã, não é?
2: Exato. Mas mesmo não sendo por trás de um ecrã, a paixão tem muito disso, porque primeiro a pessoa apaixona-se e depois é que conhece. Exato. E depois, ao conhecer a pessoa, ao conviver com ela, a paixão vai-se num instantinho, muitas vezes.
1: Vê-se mesmo que já temos uma certa idade para conseguirmos estar a falar destas coisas.
2: Exatamente, mas é mesmo. Mas é verdade. Primeiro vem a paixão e depois é que vem o conhecimento.
1: Sim, sim. Perfeitamente.
2: Por norma, ninguém se apaixona por uma pessoa quando a conhece há três séculos e meio.
1: Exato,
2: a paixão
1: exato,
2: é sempre
1: exato.
2: Pelo desconhecido, sim, sim. Pelo, ou nossa, pela aparência, ou porque sim. Pela simpatia.
1: Sim, pelo gesto, pela presença,
2: pela atitude, e a pessoa apaixona-se. E depois, quando começam a conhecer-se, muitas vezes depois essa sim. paixão. Ou se firma e se torna realmente um amor. Um exato. Amor.
1: Ou então, ou boa então, noite.
0: Ou então não.
2: Ou então não. Cada um pega na sua trouxa e vai embora.
0: Exatamente. É como o Alentejano que dizia que tinha um cão muito obediente. Dizia-lhe, Bobby, vais ou ficas? E ele ou eu ficava.
2: Exato. Ou eu ficava, exatamente.
0: Vamos, quem não está cá com meias medidas é o Salvador Sobral, que nos vai trazer aí a flor do recomeço. Vamos lá, Alfis. E depois um poema da Silmar.

0: à fonte da minha aldeia, à fonte da minha aldeia, constantemente a correr. Ainda tenho a alma cheia de suave morteia ao cair do anoitecer. E recordo com saudade noites lindas de luar, a quando na soledade, no fulgor da mocidade, tu me fazias sonhar. Mas de dia, pela tardinha, fim do duro labutar, lá ia a moça sozinha encher a cantarinha para o amado encontrar. Agora tudo mudou, calaram o teu marulhar, tua magia quebrou, mas dentro de mim ficou teu queixume a ecoar. Poema de Silmar.
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0: E assim foi.
1: O grande Caetano Veloso, neste meu bem, meu mal.
0: Depois da Fonte da Aldeia, que nos trouxe aqui a Silmar, um poema da sua autoria, e que o professor vai comentar, rima e é bem verdade.
2: É um poema que sim, se é dentro daquela sorrente poesia bucólica, que hoje em dia não é muito praticada, é uma poesia clássica da rima, das sete sílabas, das redondilhas. Versos com sete sílabas, acho que se chamam redondilhas. Há redondilhas maiores, que é o dos sete, e o das cinco são as redondilhas menores. É a poesia bucólica, que traz muito para o universo poético, as fontes, a aldeia, claro, não é? Está logo no título, as fontes, o marulhar do vento nas folhas das árvores, portanto, o correr das águas lentas ou mais movediças ou menos movediças dos ribeiros, esses elementos da natureza, também o chilrear dos pássaros, que, enfim, não tem idade, não é? Porque já é um tipo de poesia que era praticada pelos gregos e pelos romanos e que ao longo da história da pelo menos da história da cultura ocidental, pelo menos da cultura ocidental, tem sido umas vezes mais na moda, outras vezes menos. Hoje em dia parece estar menos na moda, mas isso não quer dizer que mais cedo ou mais tarde não haja um movimento poético, cultural, uma escola literária que vá buscar novamente, porque a literatura anda sempre mais ou menos à volta das mesmas coisas, parece que não, mas é assim, quer dizer, há 4 ou 5 arquétipos, vá lá, 6 ou 7, que são sempre as bases de qualquer poema, né? O sentimento, que aí podemos desdobrar em amor, ódio, alegria, tristeza, etc. O sentimento, a natureza, que depois pode ser desembrulhada numa série de fatores, depois a questão social, portanto, o sujeito, o poeta que interpreta a sociedade e a política da sua época, enfim, há aí 4 ou 5 coisas acerca das quais as criações artísticas vão sempre, e principalmente as literárias, poéticas, vão sempre tratando. E este é uma dessa escola que trata na poesia o bucolismo,

Existem palavras. Existem palavras que não cabem no silêncio. Rebentam nas ruas, nos corpos encostados à pressa, nos olhos que já não pedem licença. São palavras de fome, de cansaço antigo, de quem aprende a sobreviver com a dignidade em salto. Há vozes empurradas para dentro, arquivadas em números, em relatórios que ninguém lê até ao fim. Mas o silêncio não é neutro. Tem donos, tem muros, tem horas marcadas para calar. E há quem o vista como se fosse paz. Existem palavras que não cabem no silêncio e quando finalmente saem, não pedem desculpa. Abrem fissuras, partem o dia ao meio e lembram que estar vivo é o ato pleno, consciente e lúcido do fim. Poema de Célia Moura.

0: Então, existem palavras ou não?
1: Existem sim palavras dessas, sim.
2: Andas a brincar.
1: Palavras dessas que foram silenciadas, reprimidas, mais cedo ou mais tarde, o resultado é manhoso.
0: Pois é.
1: Eu acho que sim. Aqui está um poema da tal escola mais social, mais mesmo até de certa forma política, embora este poema parece-me relacionar-se mais com o universo de uma relação humana, de duas pessoas, provavelmente, mas também
0: mas
1: se pode transpor.
0: Ser, pois, pode ser como pode não ser. Podia estar a falar em palavras como solidariedade, como liberdade,
1: sim, sim.
0: Como...
1: Política.
0: Exatamente.
1: Mais para a esfera política, exatamente. Isso.
0: Porque ela tem aqui uma expressão que eu acho que ela tem a ver muito com aquilo que nós estamos a dizer agora. E há quem o vista como se fosse paz.
1: O silêncio.
0: Exatamente. Portanto, e nós vimos isso muito nestes tempos, nesta questão das guerras, não é? Que há tratados de entendimento que não têm entendimento nenhum, não é? Mas aquilo está tudo revestido como que haja uma boa vontade de ambas as partes para haver um entendimento. Mas aquilo não há entendimento possível, portanto, vestem aquilo tudo como se fosse paz. Uma paz que não tem paz, pronto.
2: Muito bem. Estivemos com o Ricardo Ribeiro, o tema Maçó.
1: Grande voz.
2: É verdade.
0: Nós tivemos
1: tem
0: agora...
1: Muito...
0: Sim. Tem muito.
1: Tem um bocado a ver com o poema, não é?
0: Andas a brincar.
1: Mas ias a dizer, Angelina?
0: Eu estava a dizer que nós ouvimos agora dois cantores que têm vozes potentíssimas e que fazem do cantar delas, não é? Cantam poemas sempre muito interessantes, que é a Sara Correia, não é? E agora o Ricardo Ribeiro. Duas gerações, ela está na casa dos 30.
2: E eu trago-vos aqui uma outra, uma terceira, uma primeira geração, que vai sobrepor-se às duas, que é, por exemplo, de 1975, a presença do Fernando Girão com o Jorge Palma.
0: É verdade.
2: Trazem-nos um bocado de capital. Vamos ouvir-se e depois voltamos já para as despedidas, está bem?
0: Essa é uma letra interessante.

0: momento sublime aqui, com estas...
1: É verdade. Não conhecia, fotos. Não conhecia esse...
0: Fez parte
1: as coisas que vocês vão desencantar do baú aí da Rádio Portugal Star.
0: Nós temos sempre coisas boas.
2: Esta canção fez parte do festival de 1975.
1: Exatamente. Não sabia.
2: Se fosse antes do 25 de Abril, eles não podiam dizer que é que vai deixar de ter medo do comunismo e deixar do alfabetismo.
1: Mas continua atual,
2: e continua.
1: Do modo geral, 70-80% da mensagem.
2: Assassinado no Chile e torturado no Brasil.
1: Essas referências históricas já passaram, mas o cerne da questão continua atual.
2: Mas eles depois dizem que a culpa, que o povo diz que a culpa é do capital, mas depois arrematam do pecado capital, que é para não ser muito pesado.
0: Exatamente.
2: É para amenizar a coisa.
0: Muito bem.
1: Exatamente.
0: E nós?
1: E o Jorge Palma, só para terminar, e o Jorge Palma ainda não era Jorge Palma, era Jorge Palminha.
0: Era bem Palminha, tinha uma voz bem jovenzinha. Bom, vamos às despedidas.
1: Então, se calhar hoje começo eu, pronto.
2: Sim, podes começar.
1: Foi muito interessante estar aqui convosco, espero que os ouvintes tenham também gostado das nossas conversas. Isto já sabe, é de improviso, mas assim é que é bonito. Umas vezes a gente acerta mais, outras vezes acerta menos, mas foi de facto muito interessante. Desenvolvemos aqui conversas com alguma inteligência e pelo menos com muita sensibilidade, e contestar convosco novamente dois ou oito dias, e vou ver se consigo estar também nas estradas de Portugal no próximo sábado. Entretanto, aproveitem aí as
0: próximas. No próximo sábado não vai ser possível, não vai haver apenas umas estradas musicais.
1: Pronto, no próximo domingo cá estaremos. E entretanto, eu até desafiava-vos aqui o futebol, já que está agora na berra aí as tubuladas. Era interessante, não sei se vocês têm a possibilidade de o fazer e tempo, mas era interessante também trazer aí poemas sobre o futebol, ou pelo menos crónicas. Há escritores que escreveram de uma forma muito inteligente e muito interessante sobre o futebol. Há, por exemplo, um escritor uruguaio chamado Eduardo Galeano, que tem, não sei se são poemas, são uns textos sobre o futebol. Era interessante trazermos também para aqui, para o Jardim de Segredo, no próximo sábado, um exemplo ou dois, pelo menos, do futebol na poesia, o futebol na literatura, que tem
0: vamos pesquisar.
2: Vamos aceitar a sugestão. Vamos tentar.
0: Angelina.
2: Eu despeço-me também dos ouvintes, espero que tenham gostado.

0: estas 2 horas, como o professor disse, nós emitimos, pura e simplesmente, as nossas opiniões e aquilo que conhecemos pode estar certo ou errado, mas aquilo que conhecemos está certo, não é? De resto, espero que passem uma boa semana, que nos enviem sugestões, tanto de poetas como de músicas, ou até mesmo alguns poemas que achem interessantes a gente ler aqui. Nós aceitamos essa sugestão. Um abraço para todos e uma boa semana.
1: Eu volto amanhã, depois das 10 da noite. Agora, vamos embora com Adriana Calcanhoto.

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São 7 horas. 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

0: 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São 8 horas. 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

0: Olá, bem-vindos a Super Kizomba FM. A primeira notícia desta semana prende-se com o facto de, a partir do dia 18 de novembro e até ao próximo dia 1 de dezembro, iremos proceder à habitual pausa de outono no vosso programa, mas até lá ainda esta semana de emissões, para escutar esta nova semana que tem como super clássico nesta segunda-feira, no 80 de Cali, já de seguida, há uma carta de DJ Leo Cris e Ivan Alexi nos Reis do Semba. Para escutar, é aqui que está a melhor música.
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0: desta semana em Super Kizomba FM, a assinatura é de Mr. Carly, com Jocelyn, um tema que entra facilmente no ouvido.
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0: É segunda-feira e, como tal, impõe-se a apresentação do novo Power Play Super Kizomba para esta semana. É de Iola Araújo e chama-se Meu Rafeiro, para escutar ao longo de toda esta semana por aqui, mas também nas nossas redes sociais que devem seguir. Obrigado a todos e tenham uma super semana.
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São 9 horas. 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

Estamos a dar início a mais 60 minutos de música com curiosidades na tua rádio. Eu sou o Gabriel Antunes e ao longo da próxima hora trago-te 60 minutos de música em boa onda, assim o espero, com curiosidades pelo meio. Curiosidades daquelas que não contribuem propriamente para fazer avançar o teu mundo, mas olha, lá que é bom saber é... Caso pretendas me contactar, podes fazê-lo por mail, é uma das formas. Mails para ondadogabriel@gmail.com, ondadogabriel@gmail.com. Também tenho para ti e apenas para ti o número de telefone por onde, por exemplo, podes mandar mensagens através da popular aplicação WhatsApp e essas mensagens podem passar ao longo destas emissões.

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1: São cerca de 60 minutos de música com algumas curiosidades na tua rádio. Curiosidades como esta, por exemplo, sabias que o isqueiro foi inventado antes do fósforo?

São 60 minutos de música em boa onda, com curiosidades pelo meio, curiosidades daquelas que não contribuem propriamente para fazer avançar o teu mundo, mas lá que é bom saber é. Como esta, por exemplo, e para os mais sensíveis, baixem o rádio agora, mas não vou todos embora, não é? Baixem o rádio agora. Dizem eles, neste estudo extremamente interessante, que uma pessoa média, uma pessoa normal, vamos chamar-lhe assim, ao longo da sua vida, durante o sono, pode engolir 70 insetos e 10 aranhas. Portanto, não sei onde é que eles foram fazer este estudo, mas lá que diz aqui, diz que em média, durante a nossa vida, portanto, durante o tempo que dormimos, podemos, eventualmente, isto é a média, não é? Porque com certeza que haverá alguns que engolem mais e outros menos, não é? Portanto, a quantidade é esta, são 70 insetos e 10 aranhas. Ai. Podes subir o som do rádio.

60 minutos de música com curiosidades na tua rádio. Eu sou o Gabriel Antunes e durante uma hora, mais picos, menos coisas, trago-te 60 minutos de música em boa onda com curiosidades pelo meio. Curiosidades como esta, por exemplo.

0: Eles usam... Há homens também, não é?
1: Está bem. Ah.
0: Esse batom contém resíduos de peixe.
1: É.
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Seguido na tua rádio, o nosso já famoso espaço chama-se Não Há Uma Sem Duas. Para ti que não sabes, são duas das antigas, duas daquelas que tu já não escutas à bué da time, porque as outras já não passam, sim, as outras rádios, mas nós sabemos que tu não esqueceste, tal como nós, e tocamos. É já a seguir na tua rádio.

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Não te lembras de ter jogado à Berlinda quando eras pequena? Não, está bem, pronto. Diz assim, olha, aqui é o rapaz, que o senhor lá na rádio não teve agora muita graça, aquela de jogar e à Berlinda Carlais quando era mais...

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1: São 60 minutos de música em boa onda com algumas curiosidades pelo meio. Curiosidades daquelas que, certo, não fazem avançar o teu mundo, mas lá que é bom saber é. Sabias que os gregos e os romanos antigamente guardavam a carne e a fruta dentro de mel? Conservavam a carne e a fruta dentro de mel. E agora toca, toca, toca.
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60 minutos de música e curiosidades na tua rádio. Curiosidades como esta, por exemplo.

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praticamente a concluirmos mais uma hora de música em boa onda, com curiosidades pelo meio, curiosidades daquelas que certo não fazem avançar propriamente o teu dia, mas lá que é bom saber, é como por exemplo esta. Sabes o que é a como é que é, Gabriel? Diz lá outra vez. Ginefobia, exatamente, genefobia, se calhar é mais ginefobia, exatamente, é complicado dizer. Olha, este palavrão, ginefobia, é o medo das mulheres, não é as mulheres que têm medo, é os homens.

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partiu hoje aos 75 anos, quando tinha escolhido Portugal. Uma intervenção cirúrgica fez com que ficasse para sempre nas nossas memórias. É verdade, e abrimos hoje com esta triste notícia. Faleceu esta extraordinária cantora de nome Bonnie Tyler. Que seja para todos uma heroína para todos sempre. Hoje é quinta-feira, 9 de julho de 2026. É o Dia Mundial pelo Desarmamento e é o Dia de Santa Balbina, dia 190, e a semana 28, em 2026.

uma promessa de vos trazer a música trance. Hoje vamos ficar todos transminados. Foi uma promessa que fiz, não de sol das costas, mas ali no Calveias que está, deixa que é, a ver, provavelmente, se que me vai trazer informações sobre os jogos ou sobre o jogo França-Marrocos. E, portanto, acredito que possa estar também, como se diz na Síria, com um de burro e outro de cigano. Acredito que esteja a ouvir a emissão, espero que tenha uma boa estada por cá e que se sinta bem na companhia da Portugal Stars, a ver o jogo Marrocos-França, eu prefiro assim. Um abraço, deixa-se ficar, boa noite.

0: Foi na madrugada deste dia que teve lugar um golpe de Estado que derrubou o czar Pedro III. Nessa noite, a imperatriz consorte Catarina saiu do Palácio Imperial, em São Petersburgo, fez-se rodear de tropas fiéis, obteve o reconhecimento do clero da Igreja Ortodoxa e ordenou a prisão do czar. O golpe foi preparado com a cumplicidade da Guarda Imperial e de diversas figuras da aristocracia russa. Pedro III, que reinara apenas durante 6 meses, foi preso e forçado a abdicar a favor de Catarina, que se tornou senhora absoluta da Rússia. Foi assassinado poucos dias depois, em circunstâncias obscuras. Apesar de legalmente apenas exercer a regência durante a menoridade do filho, Catarina reinou até ao fim dos seus dias, durante mais de 3 décadas. Catarina era alemã e de nome original Sofia, herdeira de um principado alemão com ligações à Prússia. Devido à aproximação entre a Rússia e a Prússia, Sofia foi prometida ao herdeiro do trono russo. Em 1744, com 15 anos, seguiu para São Petersburgo e o casamento com Pedro realizou-se no ano seguinte. Sofia aprendeu a língua, converteu-se à Igreja Ortodoxa e mudou o seu nome para Catarina ainda antes do casamento. Além disso, rodeou-se de um conjunto de cortesãos fiéis e integrou-se sem dificuldade na corte imperial. Com a morte da Imperatriz Isabel, em janeiro de 1762, Pedro subiu ao trono como czar Pedro III e Catarina tornou-se Imperatriz Consorte. O reinado de Catarina assinalou a Idade de Ouro do Império Russo. Durante o seu reinado, o Império Russo expandiu-se para leste, até o Alasca, para sul, em direção à Crimeia, ao Cáucaso e ao Mar Negro, e para oeste, para a Polónia. Por outro lado, Catarina foi uma importante protetora das artes e das letras, adquirindo grande prestígio como símbolo do despotismo iluminado. No entanto, o seu esforço para modernizar o país foi condicionado pela incapacidade de reformar as estruturas arcaicas da sociedade russa. Morreu em novembro de 1796, vitimada por um ataque cardíaco. Os dias da história.
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2: O certo farão falta muitas Catarinas neste mundo que atravessamos para conseguir dar a falta, porque há muita falta de cultura, muito ataque a quem pensa em ser formado nas letras. É verdade. Eu sou a Emílio Oliveira e é com orgulho imenso que estou convosco aqui ao longo destas 2 horas. Vamos ficar com este de Paradise.

deixem-me dizer-vos que, quanto ao tempo, o Instituto Português do Mar e da Atmosfera vai reservar para o dia de amanhã, claro, sexta-feira, 10 de julho de 2026, o céu pouco nublado limpo, a apresentar-se temporariamente muito nublado da tarde da manhã, em especial no litoral oeste, a poder-se a nubosidade persistir em alguns locais da faixa costeira a norte do Campo Raso. Possibilidade de ocorrência de chuva com chuvisco no litoral norte e centro até meio da manhã. Aumento temporário de nubosidade no interior norte e centro durante a tarde, com possibilidade de ocorrência de aguaceiros e trovoada. O vento fraco a moderado até 30 km do quadrante oeste. A possibilidade de formação de neblina ou neblina matinal. Pequena descida da temperatura mínima nas regiões do interior. Quanto ao estado do mar, vamos ter na costa ocidental as ondas no leste com 1 metro e a temperatura da água do mar a rondar os 18 a 21 graus. Na costa sul, são as ondas do sudoeste com 1 metro e a temperatura da água do mar a rondar os 22 a 24 graus centígrados. A Paula Leitão esteve de serviço à meteorologia. Daqui a pouco falo-te de Santa Paulina, mas isso será, por certo, na segunda hora da emissão de hoje. Para já vais ficar com esta Aurora Borealis. Eu sou o Abílio Oliveira. Esta emissão de hoje é exclusivamente dedicada ao Lino Galveias, que está por lá a ver também, em simultâneo, o jogo França-Marrocos. O resultado, se não me trai, é 1-0 para a França, gol

Dembélé. 2-0 para a França. Obrigado, Lino, por tão importante informação que vais trazendo. Que é disto que o meu povo gosta. É disto que nós precisamos para dar mais vida, mais fogo. Estas emoções.

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1: É suficiente?

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1: Vamos começar com Mystic Force. Esta segunda hora de grandes músicas, Trance, Stardust, um trabalho de 1994, Basic Graffiti, Asha, e também Circle Space, Trance Area. São os próximos três temas que vamos deixar nos próximos tempos para depois.

grandes sofrimentos, exemplo de caridade, humildade, perseverança, venerado, no, venerada pelos milhares de fiéis no Brasil e noutros países do mundo. Nasceu a 16

por isso antes tratavam de hemopolina do coração agonizante de Jesus e ficou toda a vida ao serviço dos mais vulneráveis. A congregação expandiu-se rapidamente e passou a desenvolver trabalhos junto de crianças órfãs, idosos, escravos, doentes e pessoas em situação de pobreza. Ao inspirar-se nos valores da compaixão e da solidariedade, nos últimos anos de vida enfrentou vários problemas de saúde, incluídos a diabetes, que levou à amputação do braço direito. Mesmo debilitada, continuou a dedicar-se à oração e a acompanhar a missão da congregação. Faleceu a 9 de julho de 1952 em São Paulo, com um legado de serviço e de amor ao próximo. O reconhecimento oficial da santidade aconteceu décadas após a sua morte. Foi beatificada pelo Papa João Paulo II em 1991 e foi canonizada pelo mesmo Pontífice em 19 de maio de 2002. Ao tornar-se a primeira canonização no Brasil, que teve por base o reconhecimento de milagres atribuídos à sua intercessão, entre os quais a cura inexplicável de gente gravemente doente. O seu santuário, localizado em Nova Trento, no estado de Santa Catarina, é um dos maiores centros de peregrinação religiosa no Brasil. O complexo inclui uma ampla basílica, capelas, museu e espaços de oração e áreas verdes, e recebe anualmente milhares de peregrinos que procuram conhecer a sua história, agradecer as graças alcançadas ou participar nas celebrações religiosas. E assim vos falamos desta santidade. Este é um trabalho de Robert Barnes, o tema

e da promoção da paz. Iniciativa de governos, organizações e cidadãos a refletir sobre o impacto da sua proliferação e sobre a necessidade de encontrar soluções que privilegiem o diálogo, a prevenção da violência e a segurança das comunidades. Procurar reduzir a circulação de armas e contribuir para diminuir o número de homicídios, acidentes, conflitos armados e outras formas de violência. Além da recolha e destruição, muitas iniciativas defendem o reforço dos mecanismos de controle sobre o fabrico, o comércio e posse, bem como o combate ao tráfico internacional,

a adotar em políticas que reforcem a segurança internacional e reduzam os riscos associados ao armamento excessivo. Cada país estabelece as suas próprias regras relativamente ao fabrico, comércio, posse e também ao posse e porte. Em Portugal, estão sujeitos a uma legislação rigorosa e dependem de uma obtenção de licença emitida pelas autoridades competentes, nomeadamente a PSP e a OGNR, consoante a licença e as circunstâncias previstas.

refletir sobre a forma de construir como comunidades mais justas, seguras e solidárias. E assim hoje falamos do dia do armamento. Nothing is gonna stop us now. É a presença dos Starship depois de Robert Miles. São os últimos sons desta tua noite. Daqui a pouco trago-te o resumo do estado do tempo e também, imagina só, a programação para o dia de amanhã. Eu sou o Abel Oliveira, deixa-te ficar. Esta é a tua rádio, porque ao estás aquela

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Eu estou no verso. Agora fica exposto ao magnífico de Gary Moore, Still Got Voice. Quando tu não davas para dedilhar uma guitarra assim. Boa noite, bons sonhos e até amanhã. Para aqueles que acreditam, se Deus quiseres, um abraço apertado.

0: Olá, olá, então, viva, aqui estou eu, Rui Cardoso, com mais uma emissão do teu Legendado em Português. É isso tudo, mais 12 horas de música da expressão portuguesa, aqui a fazer-nos companhia na vossa rádio, sempre com muita música, boa disposição, alegria e diversão, mas muita música da expressão portuguesa e as nossas rubricas habituais. Vamos então à música, vamos a mais 2 horas de Legendado em Português e obrigado pela vossa companhia.
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1: Já demos então assim o arranque a mais uma emissão do Legendado em Português. É o Encontro Marcado todas as semanas aqui na vossa rádio, seja através do FM ou através da internet. O importante é estarmos juntinhos, e estamos juntinhos também pelo WhatsApp 967-505-645. Temos, por exemplo, aqui o Vítor de Peniche, que diz que, Rui, mais uma emissão a passar no instante, a playlist de hoje está mesmo muito bem alinhada. Ainda agora começaram as primeiras musiquinhas a rodar por aqui, mas o Vítor fez questão de nos dar já um alô através do 967-505-645, e também podes fazer o mesmo através do nosso WhatsApp. Vamos em frente, porque atrás vem sempre gente.
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0: Agora é o momento de ficarmos com um minuto de saúde, assim muito rapidamente a passar por aqui na primeira hora do Legendado em Português.
1: Está no ar o Minuto de Saúde aqui na tua rádio. Rir faz bem e não é só da boca para fora. Quando rimos, o corpo liberta endorfinas que ajudam a aliviar o stress, melhorar o humor e até fortalecer o sistema imunitário. Uma boa gargalhada também mexe com os músculos, ativa a circulação e relaxa o corpo. Rir é mesmo um ótimo remédio. E o melhor, não tem efeitos secundários. Procura o que te faz bem, rodeia-te de gente positiva e ri mais.
0: Passou assim num ápice este minutinho de saúde aqui, sempre também a pensar na saúde dos nossos ouvintes. Vamos continuando com boa saúde e com boa música durante esta emissão do Legendado em Português. Espero que estejam a gostar da playlist que para hoje escolhi para estarmos aqui juntinhos nestas 2 horas de emissão.

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0: Já estamos na segunda parte desta nossa primeira hora e é a altura de ficarmos com a MPB vista por Cláudio Canadá, que nos faz companhia todas as semanas aqui nas nossas emissões regulares do Legendado em Português. A MPB vista por Cláudio Canadá, para ouvir já a seguir.
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2: Olá, meu amigo Rui Cardoso e meus amigos do Legendado em Português. Eu sou o Cláudio Canadá, de volta com a nossa rúbrica falando sobre a boa música brasileira. Tem sido muito bom participar aqui do Legendado em Português, apresentando todas as semanas um grande nome da nossa música. E hoje você vai conhecer uma banda que fez um grande sucesso desde a época da Jovem Guarda e continua atuando em todo o Brasil, realizando seus concertos pelas diversas cidades brasileiras. Este é mais um grupo que eu tive a honra de conviver quando vivia no Brasil. Realizamos diversos eventos pelo Nordeste e foi prazeroso conhecê-los um a um. The Fevers é uma banda brasileira de rock pop formada no Rio de Janeiro em 1964 e foi bem associada à Jovem Guarda. A banda fez muito sucesso na segunda metade da década de 1960 e início da década de 1970, vindo se consagrar com as suas canções com temas de novelas. O grupo continua em plena atividade até os dias de hoje e é um dos maiores representantes da Jovem Guarda. Esta banda também é muito conhecida em Portugal desde a época dos anos 70 e fica também difícil escolher apenas uma canção para divulgarmos aqui no Legendado em Português. Assim, escolhi uma versão de uma música internacional. Em português, vamos ouvir Mar de Rosas, um dos seus grandes clássicos que no Brasil ainda muita gente dança ao seu som. The Fevers, hoje no Legendado em Português com Mar de Rosas. Um grande abraço, Rui, e até pra semana. Tchau.

A MPB, vista por Cláudio Canadá. Estivemos com mais uma edição da MPB vista por Cláudio Canadá, presença habitual aqui na primeira hora do Legendado em Português. Quem também nos quis vir fazer uma visita através do 967-505-645 foi a Carolina, a partir de Lamego. Adoro quando misturas clássicos com os sons mais recentes. O programa está a fluir muito bem. Obrigado, Carolina. É sempre bom receber estas vossas mensagens através do nosso WhatsApp de serviço.

Primeira hora está mesmo aí nos finalmente. Eu volto depois do sinal horário para a segunda hora do Legendado em Português. Espero que vocês voltem também para fazer companhia até ao final.

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Estou então de regresso para a segunda hora de emissão do Legendado em Português e sei que vocês estão aí na frequência certa, também na sintonia de mais uma horinha desta emissão do Legendado em Português com mais, como habitualmente, com mais duas horas de música da expressão portuguesa e as nossas